0: por favor, bueno, si te escribo, por favor.
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0: Can you show me the route?